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3: O Tribunal Superior Eleitoral apresentou a mascote das eleições 2026. A personagem é uma urna eletrônica chamada Pilili. A mascote vai rodar o país para promover a participação da sociedade na votação. O nome Pilili é uma onomatopeia do som emitido pela urna ao término da votação. Pilili foi apresentada durante um evento que celebrou os 30 anos da urna eletrônica e teve a participação da ministra Carmen Lúcia, atual presidente do TSE. O relator do projeto que regulamenta a exploração de minerais críticos e estratégicos, deputado Arnaldo Jardim, do Cidadania, apresentou um relatório que autoriza a criação de um fundo garantidor de até 5 bilhões de reais para estimular projetos na área. O texto autoriza a União a criar o fundo, do qual participará como cotista, no limite de 2 bilhões de reais. Também serão cotistas empresas que tiverem receita a partir da pesquisa, lavra, beneficiamento e transformação dos minerais críticos e estratégicos. Segundo o relator, o BNDES estima que sejam necessários 5 bilhões de reais para destravar os projetos. Próximo informativo às 11 da noite. 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

10 horas mais um minuto e o meu boa noite todo especial pra você. Que prazer, que alegria, que bom estarmos juntos mais uma vez pra curtirmos essas 2 horas só de músicas românticas. Sem dúvida nenhuma, a melhor playlist do seu final de noite. Vamos fechar essa segunda-feira, que eu espero que tenha sido um dia bem gostoso para você, que você tenha vivido experiências especiais, coisas boas. Vamos fechar essa segunda-feira de um jeito maravilhoso, com aquelas canções que tocam o coração da gente, fazem a gente viajar ao passado. Vamos ter informações importantes, notícias relevantes. E o Love Songs de hoje começa com o grupo Commodores.

Você está na JBFM, você está no Love Songs. E agora, vamos trocar beijos ao luar. Canta George Benson aqui na nossa programação. 10h10, muito boa noite.

Você recordou comigo aqui no Love Songs, nesse primeiro bloco, Shine On, o som do grupo LTD. O George Benson cantou Kisses in the Moonlight. Tivemos Bonnie Tyler com Total Eclipse of the Heart. E abrindo o programa de hoje, o grupo Commodores, ainda nos tempos do Lionel Rich, a música Three Times a Lady. 10h18, uma noite bem gostosa pra gente.

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0: Dois craques da música americana, né? Dois grandes amigos, Diana Ross, Lionel Rich, Endless Love. Que música gostosa. Também Hush Hush com Pussycat Dolls. Recordamos o som do... Quem mais? Meu Deus, o Dr. Hook, a música Sharing the Night Together. Agora sim, vamos ao intervalo e eu volto já já. Aguenta aí.
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0: A Caixa Cultural no Centro do Rio inaugura amanhã a mostra World Press Photo 2026. A exposição gratuita apresenta até o dia 28 de junho 42 imagens vencedoras do concurso anual de fotojornalismo realizado pela organização, que refletem temas urgentes no mundo, como conflitos sociais e políticos, crise temática e poluição. A Caixa Cultural funciona de terça a sábado, das 10 da manhã às 8 da noite, aos domingos, das 11 da manhã às 6 da tarde.
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0: 10 horas mais 31 minutos, uma noite romântica, uma noite cheia de canções. Muito especiais, como essa aqui, ó.

O som do grupo Chicago aqui no Love Songs. Baby, what a big surprise. Você ouviu também o Milli Vanilli cantando I'm Gonna Miss You. Earth, Wind and Fire com Could It Be Right e Fighting All the Hard Way, Cynthia Rhodes. JBFM e o Love Songs. O momento mais romântico do seu dia, com certeza. Trazendo agora Gwen Guthrie, a música You Touched My Life. Faltando 13 para as 11.

Você está no Love Songs da JBFM, curtindo uma saudade mais gostosa do que a outra. Como essa aqui, ó. Agora faltam 4 minutinhos para as 11 horas. Boa noite.

0: Você ouviu aqui no Love Songs a música Just My Imagination, canção com o Lilo Thomas. Tivemos também The Isley Brothers, The Highways of My Life. A voz de Gwen Guthrie, a música You Touched My Life. A primeira hora já foi, mas tem mais uma hora ainda pra gente curtir com Air Supply, com Whitney Houston, com Michael Bolton. Tem muita coisa legal, tem Bee Gees também, tem. Daqui a pouquinho eu volto trazendo mais saudades pra você.
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0: O governo do Rio declarou o Parque Xangai na Penha patrimônio imaterial do Estado. A lei foi sancionada pelo governador em exercício, Ricardo Couto. A medida valoriza um dos espaços de lazer mais tradicionais da zona da Leopoldina e reforça a importância do parque para a memória afetiva de gerações cariocas. Fundado em 1919 como Parque Itinerante, o Xangai é considerado o mais antigo em operação no Brasil. Depois de passar por outros pontos da cidade, como a região onde fica o Aeroporto Santos Dumont e pela Quinta da Boa Vista, o Parque Xangai chegou à Penha em 1966, onde permanece até hoje numa área de 17.237 metros quadrados, com 28 atrações. É um parque que recebe em média 6 mil pessoas por semana. Olha, o Rio vai ter uma terça-feira com sol e muitas nuvens, segundo o Instituto Nacional de Meteorologia, que, no entanto, não fala em previsão de chuva. A temperatura deve variar entre a mínima de 18 e a máxima de 30 graus. Próximo informativo, daqui a pouquinho à meia-noite. Outras notícias você confere no nosso site jb.fm.
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0: JB 99,9 e o Love Songs até a meia-noite. Que tal agora a gente relaxar e curtir Air Supply?

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Ele fala de um amigo que todos nós temos e tá lá em cima, olhando por nós. You've Got a Friend, canção com James Taylor. I Don't Wanna Talk About It, a saudade com Rod Stewart, que a gente curtiu aqui no Love Songs. Também When a Man... Não, essa é... E também Whitney Houston, Greatest Love of All, e Out Out of Love com Air Supply. Essa é When a Man Loves a Woman com Michael Bolton, 11:23.

0: George Duke e Stanley Clark, e essa música que eu adoro, Sweet Baby, aqui no Love Songs. When a Man Loves a Woman, canção com Michael Bolton, também outra deliciosa. Daqui a pouquinho a gente volta com mais.
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A melhor playlist do seu final de noite tá aqui na JBFM. Só clássicos da música internacional, o Love Songs. E eu toquei Corgis com Don't Look Back, On Bended Knee, canção com Boyz II Men. O grupo Stylistics, You Make Me Feel Brand New. Faltam 12 minutos para meia-noite, agora tem Bee Gees.

0: a cantora Gladys Knight and the Pips, a música For Once in My Life, Cutting Crew com I've Been in Love Before e os Bee Gees com How Deep's Your Love. Uma trinca maravilhosa para fecharmos bem demais o Love Songs de hoje.
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0: O Supremo Tribunal Federal vai divulgar na quarta-feira a lei que modifica e amplia a distribuição dos royalties do petróleo. Estados produtores afirmam que a lei é inconstitucional e que a mudança causaria prejuízos bilionários, sobretudo ao Rio de Janeiro, responsável por 86% da produção nacional. A discussão no STF foi interrompida há 13 anos após a ministra Carmen Lúcia conceder uma liminar suspendendo os efeitos da lei aprovada pelo Congresso, que amplia a distribuição dos royalties para estados não produtores. O empresário Larry Page, cofundador do Google, se tornou a terceira pessoa na história a bater a marca de 300 bilhões de dólares, segundo um balanço atualizado sobre os mais ricos do mundo, feito pela revista Forbes. Page está agora na segunda colocação, posição que alcançou com uma fortuna de 313 bilhões de dólares, equivalente a 1,5 trilhão de reais. Os outros que já atingiram essa marca são Elon Musk e Larry Ellison, da empresa de software Oracle, que atualmente é dono de uma fortuna de 205 bilhões de dólares, ou 1,20 trilhão de reais. Próximo informativo a 1 da manhã. Outras notícias também no nosso site jb.fm.
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0: Agora 12:30, muito bom dia para você. Eu, Maurício Berger, continuo na sua companhia. Vamos até a 1 hora da madrugada, mas ainda ouvindo muita coisa legal aqui na JBFM. Claro, são músicas deliciosas, muita informação, tudo do seu jeito. Combinado? Conto com você. Uma ótima terça-feira nesse dia 5 de maio.

Madonna, Love Don't Live Here Anymore, também All By Myself, Eric Carmen. Tivemos Leila Pinheiro cantando Feliz e Ocean Drive, o Lighthouse Family. Agora, 12:20, caindo o clima pra gente recordar com Mariah Carey, Without You.

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0: A cantora Mônica com Before You Walk Out of My Life. Também Amy Winehouse com Black, aliás, Back to Black. E Without You, canção com Mariah Carey. Agora 12:32, uma ótima terça-feira para você. Viva um dia grandioso, maravilhoso, inspirado. Sempre com a companhia da JBFM, é claro. A gente fica muito feliz de estar perto de você. Já já tem mais música, aguenta aí.
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Esse aí foi o Cazuza com Exagerado. Your Love's King, cantou Xadê. Matt Bianco com More Than I Can Bear. E o Bob Welch, a música Sentimental Lady. Faltam 13 minutos para uma da manhã. Muito bom dia para você. Música e informação do seu jeito, aqui na JBFM. Agora tem Stephen Bishop.

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2: O presidente Luiz Inácio Lula da Silva sancionou a lei que aumenta a pena para os crimes de furto, roubo, estelionato e receptação. O texto também tipifica novos crimes como receptação de animais domésticos roubados e o fornecimento de contas bancárias para servirem como laranjas de criminosos interessados em lavar dinheiro. Penas para crimes praticados pela internet, como golpes e fraudes, também aumentaram. A nova legislação prevê ainda tratamento mais severo para criminosos que prejudiquem serviços públicos tidos como essenciais, como fornecimento de energia elétrica ou telecomunicações. O projeto sancionado por Lula prevê aumentos de pena que podem chegar até 24 anos de reclusão. O Brasil atingiu recorde na produção de petróleo e gás em março, mês em que começou a guerra no Irã. Foram produzidos no período 5.531.000 barris de óleo equivalente por dia, o que superou os 5.304.000 do recorde anterior, registrado em fevereiro. Próximo informativo às 6 da manhã. Outras notícias, confira no nosso site jb.fm.
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0: Rod Stewart, You Are Everything, Supertramp, My Kind of Lady. 6:01, bom dia.
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0: A UERJ encerra amanhã as inscrições para o primeiro exame de qualificação do vestibular estadual 2027. A taxa custa R$100 e a inscrição deve ser feita exclusivamente pela internet. O exame de qualificação é a primeira etapa do processo seletivo da universidade. Consiste em uma prova objetiva com 60 questões de múltipla escolha, abrangendo conteúdos das áreas de linguagens, matemática, ciências da natureza e ciências humanas. A prova está prevista para o dia 7 de junho. Os candidatos aprovados em pelo menos um dos dois exames de qualificação estarão aptos a participar do exame discursivo, que é a fase final do vestibular. Astrônomos detectaram uma fina atmosfera ao redor de um pequeno objeto gelado que orbita o Sol além da órbita de Netuno, mais distante até do que Plutão. A descoberta, publicada na revista Nature's Astronomy, desafia a ideia de que apenas planetas e corpos celestes maiores conseguem manter atmosferas estáveis. O objeto observado é um corpo com aproximadamente 250 quilômetros de raio no cinturão de Kuiper, a quase 6 bilhões de quilômetros da Terra. Até então, o único objeto localizado além de Netuno com atmosfera detectada de forma inequívoca era o próprio Plutão. Próximo informativo daqui a pouco às 7 horas, o painel JB Primeira Edição. Outras notícias também no nosso site. Acesse jb.fm. 6:04. Hoje é terça-feira, dia 5 de maio de 2026. Eu sou Alexandre Tavares e vou ficar com você até às 10 da manhã. Muito obrigado pela sua companhia. Vamos juntos com muita música e informação do seu jeito aqui na JBFM.
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0: Don McLean, Castles in the Air. A primeira versão dessa música foi gravada em 1970 para o primeiro álbum de Don McLean, Tapestry, onde também surgiu um dos maiores clássicos do folk rock mundial de todos os tempos, American Pie. Em 1981, McLean regravou e relançou uma nova versão para Castles in the Air para o álbum Believers. Justamente essa que a gente está escutando agora aqui na JBFM, mais lenta em comparação com a original dos anos 70. Posteriormente, essa versão, essa segunda versão, substituiu a original em algumas cópias de Tapestry. Don McLean, Castles in the Air, na JBFM. Faltam 19 minutos para as 7. Bom dia!
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0: Faltam 18 minutos para as 7. Bom dia.
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0: Shine of My Life, Stevie Wonder, Barão Vermelho, Beth Balanço. 7:01, bom dia.
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0: Muito bom dia. 7:04. Terça-feira, 5 de maio de 2026. O Painel JB primeira edição traz hoje os seguintes destaques. Lula e Trump devem discutir sobre tarifas minerais críticos, crime organizado e guerra no Irã, entre outros temas, na Casa Branca. Brasil atingiu recorde na produção de petróleo e gás em março. Supremo julga amanhã lei que modifica e amplia a distribuição dos royalties do petróleo. Butantan vai produzir vacina nacional contra chikungunya. Parque Xangai, na Penha, é declarado patrimônio imaterial do Estado do Rio. 7:04.
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0: Vamos agora às primeiras notícias do trânsito com o nosso repórter Carlos Eduardo Cardoso. Muito bom dia, Cadu.
10: Bom dia, Alexandre Tavares, ouvintes da JB. Iniciamos agora a cobertura de trânsito. Nesta manhã de terça-feira, segue interditada uma faixa da pista lateral da Avenida Brasil, no sentido centro, na altura da estação do BRT Jardim Guadalupe, onde mais cedo houve um atropelamento. Tem retenção nos dois sentidos da Avenida Brasil por conta dessa ocorrência, em direção ao centro da cidade, trânsito lento também, próximo ao Trevo das Margaridas, pista lateral próximo ao Trevo das Missões e na altura da linha amarela, tanto na pista central quanto na lateral tem trânsito lento. Na linha vermelha tem retenção na passagem pela BR-040, acaba afetando um pouco a movimentação da rodovia. Trânsito lento com retenções também a partir da Maré, da altura do Batalhão da Maré até São Cristóvão. Carlos Eduardo Cardoso para a JBFM.
0: Obrigado, Cadu, pelas primeiras do trânsito de hoje. Bom trabalho para você de apuração, até daqui a pouco. 7:06, Painel JB, primeira edição, começa agora. Bom dia.
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0: Essa foi a música Stepping Out com o músico Trevor Horn e Seal nos vocais. Essa canção foi gravada pela primeira vez em 1982 por Joe Jackson, músico inglês Joe Jackson. Essa versão do Seal é de 2023. 7:17. Bom dia.
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0: Tina Turner, Let's Stay Together, Skank, Sutilmente. 7:30, bom dia.
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1: Trânsito lento nesse momento na Avenida Marechal Rondon, até a altura do bairro do Riachuelo, retenções em função da sequência de sinais de trânsito nesse percurso, do volume de tráfego. A movimentação é boa no final do percurso da Grajaú Jacarepaguá. Acesso a José do Patrocínio, sem dificuldades no deslocamento pela José do Patrocínio, também pela Teodoro da Silva em direção ao centro do Rio. A movimentação é lenta já com dificuldade nesse momento na Avenida Rei Pelé, na altura do estádio do Maracanã, para quem segue em direção ao centro da cidade. Trânsito lento também na Teixeira Soares, no deslocamento pela Praça da Bandeira, a partir da Zona Norte. Tem retenção no acesso a Francisco Bicalho, pelo Trevo das Forças Armadas, para quem trafega a partir da Zona Norte, passando pela Praça da Bandeira. Trânsito lento também na transição do elevado Rufino Pizarro para o elevado Engenheiro Frei Senete, em direção ao túnel Rebouças. Carlos Eduardo Cardoso para JBFM.
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5: O governo do Rio declarou o Parque Xangai na Penha patrimônio imaterial do Estado. A lei foi assinada pelo governador em exercício, Ricardo Couto. A medida valoriza um dos espaços de lazer mais tradicionais da zona da Leopoldina e reforça a importância do parque para a memória afetiva de gerações de cariocas. Fundado em 1919 como parque itinerante, o Xangai é considerado o mais antigo em operação no Brasil. Depois de passar por outros pontos da cidade, como a região onde hoje fica o aeroporto Santos Dumont e pela Quinta da Boa Vista, o Parque Xangai chegou à Penha em 1966, onde permanece até hoje, numa área de 17.237 metros quadrados. Com 28 atrações, o parque recebe, em média, 6 mil pessoas por semana. JBFM 735, bom dia.
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1: O Tribunal Superior Eleitoral apresentou a mascote das eleições 2026. A personagem é uma urna eletrônica chamada Pilili. A mascote vai rodar o país para promover a participação da sociedade na votação. O nome Pilili é uma onomatopeia do som emitido pela urna ao término da votação.
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1: Terça-feira no Rio, começando com sol e muitas nuvens. O Instituto Nacional de Meteorologia não tem previsão de chuva. A temperatura deve chegar hoje aos 30 graus. JBFM, faltam 15 minutos para as 8. Bom dia.
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0: Sixpence, None the Richer, Kiss Me, Roupa Nova, Donna, Jason Mraz, 93 Million Miles, I Guess That's Why They Call It the Blues, Elton John. Faltam 9 minutos para as 8. Bom dia.
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4: O trânsito segue congestionado no trevo das Forças Armadas, acesso para Francisco Bicalho, a partir da Avenida Paulo de Fronten, a partir da Praça da Bandeira, trânsito lento na Francisco Bicalho, pista central na altura da antiga estação da Leopoldina, para quem segue nesse momento em direção ao elevado do gasômetro. A movimentação é boa na Presidente Vargas, pista central e lateral, sentido Candelária, boa circulação também pela Afonso Cavalcante, Benedito Hipólito, nos dois sentidos do elevado 31 de março, em direção ao Largo do Santo Cristo, também em direção ao túnel Santa Bárbara. Boa movimentação nesse momento na Via Expressa. Carlos Eduardo Cardoso para JBFM.
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1: 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Faltam 6 minutos para as 8. Bom dia.
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1: Subiu para 3 o número de mortos no acidente com um avião de pequeno porte que bateu num prédio em Belo Horizonte no começo da tarde. O empresário Leonardo Bergagnoli, de 50 anos, que era um dos 3 sobreviventes, morreu no hospital João 23, para onde foi levado. O filho dele, Arthur Schaper Bergagnoli, de 25 anos, permanece internado em estado grave no mesmo hospital, onde está também Emerson Almeida Souto, de 53 anos, outro ocupante do avião. Morreram no local do acidente o piloto Wellington Oliveira, de 34 anos, e Fernando Moreira Souto, de 36, que era filho do prefeito da cidade mineira de Jequitinhonha, Nilo Souto, do PDT. Não houve vítimas entre os moradores do edifício atingido pelo avião. JBFM, faltam 4 para as 8.
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1: O presidente Lula vai amanhã aos Estados Unidos para uma reunião com Donald Trump, quinta-feira, na Casa Branca. Esse encontro estava previsto desde o começo do ano, mas foi adiado por causa da guerra no Irã. Lula e Trump devem tratar da cooperação entre Brasil e Estados Unidos para o combate ao crime organizado, tarifas de importação, exploração de minerais críticos e a guerra no Oriente Médio, entre outras questões. JBFM 8 e 3, bom dia.
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0: Sting, Fields of Gold, You Give Me Something, James Morrison, Beto Guedes, O Sal da Terra. 8:11, bom dia.
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3: Trânsito intenso no elevado 31 de março em direção ao túnel Santa Bárbara, também dentro da galeria, no caminho para Laranjeiras, nesse momento. Trânsito intenso, trânsito lento nesse momento no viaduto Engenheiro Noronha, até a altura da sede do Fluminense, no deslocamento a partir do túnel Santa Bárbara em direção a Muniz Barreto. No sentido contrário, retenção no viaduto Santiago Dantas, rua Fernando Ferrari, trecho da Pinheiro Machado até o Palácio Guanabara em direção ao túnel Santa Bárbara. Ainda há retenção nos dois sentidos da Avenida Brasil por conta de um atropelamento ocorrido mais cedo na altura de Guadalupe, pista lateral em direção ao centro da cidade. Essa movimentação, inclusive, afeta os ônibus do BRT Transbrasil. Carlos Eduardo Cardoso para JBFM.
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0: O Supremo Tribunal Federal vai julgar amanhã a lei que modifica e amplia a distribuição dos royalties do petróleo. Estados produtores afirmam que a lei é inconstitucional e que a mudança causaria prejuízos bilionários, sobretudo ao Rio de Janeiro, responsável por 86% da produção nacional. A discussão no STF foi interrompida há 13 anos após a ministra Carmen Lúcia conceder uma liminar, suspendendo os efeitos da lei aprovada pelo Congresso, que amplia a distribuição dos royalties para os estados não produtores. JBFM 8:15, bom dia.
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1: A Ucrânia decidiu adotar um cessar-fogo próprio hoje e amanhã, após a Rússia anunciar uma trégua unilateral para o próximo fim de semana, durante as celebrações do fim da Segunda Guerra Mundial. A medida foi anunciada pelo presidente Volodymyr Zelensky. Na rede social X, Zelensky disse que a Ucrânia não recebeu nenhuma proposta formal de Moscou sobre as modalidades de uma suspensão das hostilidades. Por isso, resolveu tomar a iniciativa. A Rússia, no entanto, havia advertido que poderia lançar um ataque maciço de mísseis caso Kiev não cumprisse sua parte no cessar-fogo pontual. JBFM, 8h24. Bom dia.
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0: Thompson Twins, Hold Me Now, Michael Jackson, Heal the World, Lulu Santos, Como Uma Onda, 8h33, bom dia.
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3: Trânsito congestionado no trecho de Jacarepaguá da linha amarela em direção ao Fundão em função do fluxo de veículos em direção à Barra da Tijuca em função do acesso. Avenida Ayrton Senna, o trânsito é lento na Ayrton Senna, na Gardênia Azul, boa movimentação a partir da passarela da Gardênia em direção à Orla da Barra da Tijuca, boa movimentação também em direção à linha amarela. Tem congestionamento também na Embaixadora Belardo Bueno, pista lateral e central, na altura do Parque Olímpico, deslocamento em direção à Avenida Ayrton Senna, boa movimentação para quem se desloca em direção a Salvador Allende. Tem congestionamento também na Barra, na Avenida das Américas, pista central e lateral, na altura da estação do BRT Novo Leblon. Retenção também na Avenida Lúcio Costa, próximo da Avenida da Ayrton Senna, no retorno próximo da Avenida Ayrton Senna, que afeta inclusive a movimentação para quem se desloca do Recreio em direção à Barra da Tijuca e Jardim Oceânico. Trânsito lento na pista central da Francisco Bicalho em direção à Praça da Bandeira, mas cedo inclusive teve registro de acidente na altura da estação Leopoldina, no sentido Praça Seco, Praça da Bandeira. O trânsito já foi liberado no trecho. Carlos Eduardo Cardoso para JBFM.
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10: Olá, amigos da JBFM, Libertadores, Sul-Americana. As competições internacionais entram em cena no meio de semana. O brasileiro é só no próximo fim de semana. O Fluminense está na Argentina para enfrentar o líder do grupo, Independente Rivadavia. E o Lúcio Costa deve ser a novidade amanhã. O Botafogo encara o Racing, jogando no Rio de Janeiro. pela sobrevivência na Sul-Americana, mas o olho está fora das quatro linhas. Nas vendas de Montoro e Danilo pós-Copa do Mundo, que devem render mais de 70 milhões de euros. Isso vai servir de alívio para os cofres combalidos do Botafogo. O Vasco da Gama está no Chile com um time reserva recheado de jogadores sub-20, porque os titulares ficaram no Rio se preparando para o jogo com o Atlético Paranaense. A equipe enfrenta o Audax Italiano pela Sul-Americana amanhã. Já o Flamengo, na quinta-feira, encara o Independente Medellín, podendo garantir vaga antecipada às oitavas, ainda sem Paquetá e também Pulgar. Eu sou o Fábio Azevedo e volto no Painel JB, segunda edição, por dentro do jogo. Desejo a você um excelente dia.
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1: O empresário Larry Page, cofundador do Google, se tornou a terceira pessoa na história a bater a marca de 300 bilhões de dólares, segundo um balanço atualizado sobre os mais ricos do mundo, feito pela revista Forbes. Page está agora na segunda colocação, posição que alcançou com uma fortuna de 313 bilhões de dólares, equivalente a R$1,5 trilhão. Os outros que já atingiram essa marca são Elon Musk e Larry Ellison, da empresa de software Oracle, que atualmente é dono de uma fortuna de 205 bilhões de dólares, ou R$1,20 trilhão. JBFM, faltam 13 minutos para as 9. Bom dia.
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0: Quit Playing Games, Backstreet Boys, Titãs, Porque Eu Sei Que É Amor, Kate Tunstall, Suddenly I See. Faltam 6 minutos para as 9, bom dia.
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3: Trânsito congestionado na linha vermelha, a partir do Fundão, principalmente em direção ao centro da cidade, até a altura de São Cristóvão, a retenção no Fundão em função do acesso à Avenida Brigadeiro Trompovski, em direção à Ilha do Governador, e mais à frente em função do fluxo de veículos no caminho para o centro, o trecho onde há o estreitamento de pista da linha vermelha na passagem sobre a Rua Bela. Na Avenida Brasil, retenções mais frequentes a partir do Trevo das Missões, primeiro na pista lateral, mas a partir da PEM, trechos também da pista central até a altura de Manguinhos. Boa movimentação nesse momento no acesso ao gasômetro, no acesso à ponte. Trânsito congestionado na Avenida Rei Pelé, na altura do estádio do Maracanã, passando pelo viaduto do Valdo Cosi, o trânsito é lento. Intensa movimentação nesse momento na Teixeira Soares, na Praça da Bandeira, para quem segue em direção ao centro a partir da Zona Norte. Eu estou encerrando agora a cobertura de trânsito desta manhã. Obrigado a você, ouvinte, pela sua atenção. Alexandre Tavares, ouvintes da JB, tenham todos uma boa terça-feira. Carlos Eduardo Cardoso para JBFM.
0: Bom dia para você também, Cadu. Obrigado pelas informações do trânsito de hoje. Bom descanso, até amanhã. Faltam 4 minutos para as 9.
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1: O Brasil atingiu recorde na produção de petróleo e gás em março, mês em que começou a guerra no Irã. Foram produzidos no período 5.531.000 barris de óleo equivalente por dia, o que superou os 5.304.000 do recorde anterior, registrado em fevereiro.
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1: A terça-feira no Rio segue com sol e muitas nuvens. O Instituto Nacional de Meteorologia não tem previsão de chuva. A temperatura máxima deve ficar em torno dos 30 graus. JBFM 98, bom dia.
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0: Too Late Marlene, Duran Duran. Kid Abelha na rua, na chuva, na fazenda. Too Good to Say Goodbye, Bruno Mars, 9:16.
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0: Os motoristas que trafegam pelo túnel Rebouças encontram boas condições no sentido centro. Já em direção à Lagoa, trânsito intenso ao longo da via. No centro da cidade, um ônibus enguiçado interdita uma faixa da rua Marquês de Pombal, na altura da rua Frei Caneca. Trânsito com retenções no trecho entre as ruas Benedito Hipólito e Frei Caneca. Na Avenida Brasil, um acidente entre um carro e uma moto ocupa uma faixa da pista central na altura da estação de BRT Benfica, no sentido Zona Oeste. Trânsito está lento entre a estação do BRT e o Canal do Cunha.
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2: 9:18, bom dia.
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1: A Agência Nacional de Vigilância Sanitária autorizou o Instituto Butantan a fabricar a vacina contra a chikungunya, batizada de Butantan Chik. Com isso, o imunizante poderá ser incorporado ao Sistema Único de Saúde. A vacina é indicada para a população de 18 a 59 anos de idade exposta ao vírus. A partir da autorização, o Instituto Butantan também passa a ser oficializado como local de fabricação. JBFM 928, bom dia.
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0: Jemani Jackson na JBFM, Do What You Do, Djavan Samurai, 9:37.
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0: O deputado estadual Thiago Rangel, do Avante, foi preso hoje na quarta etapa da Operação Unha e Carne da Polícia Federal. Nesta fase, a ação mira o combate a fraudes em procedimentos de compra de materiais e de aquisição de serviços, como obras para reformas no âmbito da Secretaria Estadual de Educação do Rio. Os agentes cumprem ao todo 7 mandados de prisão preventiva e 23 de busca e apreensão nas cidades de Campos dos Goytacazes, Miracema, Bom Jesus de Itabapuana e da capital fluminense. As ordens judiciais foram expedidas pelo Supremo Tribunal Federal. Um dos alvos é o ex-presidente da Assembleia Legislativa do Rio, Rodrigo Bacelar, que já está preso. JBFM, 9:38. Bom dia.
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1: O secretário de Estado norte-americano Marco Rubio e o Papa Leão XIV devem se encontrar no Vaticano na quinta-feira. Segundo Brian Birch, embaixador dos Estados Unidos na Santa Sé, os dois terão uma conversa franca sobre as políticas do governo de Donald Trump na reunião. Esse será o primeiro encontro presencial entre o pontífice e um integrante do gabinete dos Estados Unidos em quase um ano e ocorre em meio à escalada de tensões entre Trump e o líder da Igreja Católica. Recentemente, o republicano criticou o Papa Leão nas redes sociais, chegando a chamá-lo de fraco. Em resposta, o pontífice disse não ter medo do governo americano. JBFM, faltam 11 minutos para as 10. Bom dia.
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1: Terminam amanhã as inscrições para o primeiro exame de qualificação do Vestibular Estadual 2027 da UERJ. Essa é a primeira etapa do processo seletivo da Universidade do Estado do Rio de Janeiro e consiste em uma prova objetiva com 60 questões de múltipla escolha com conteúdo das áreas de linguagens, matemática, ciências da natureza e ciências humanas. Os interessados devem se inscrever através do site oficial do vestibular UERJ. A taxa de inscrição é de R$ 100. A prova está marcada para o dia 7 de junho de 2026. 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Faltam 4 minutos para as 10. Bom dia.
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0: Bisree na JBFM Live. Jimmy Cliff, I Can See Clearly Now. Paralamas do Sucesso, Romance Ideal. 10 horas em ponto. Painel JB, primeira edição, termina por aqui, depois de ter levado até você os seguintes destaques. Lula e Trump devem discutir sobre tarifas, minerais críticos, crime organizado e guerra no Irã, entre outros temas, na Casa Branca. Brasil atingiu recorde na produção de petróleo e gás em março. Supremo julga amanhã lei que modifica e amplia a distribuição dos royalties do petróleo. Butantan vai produzir vacina nacional contra chikungunya. Parque Xangai, na Penha, é declarado patrimônio imaterial do Estado do Rio. Painel JB, primeira edição, volta amanhã às 7 horas. Você pode ouvir todas as notícias do programa de hoje no nosso podcast. Acesse jb.fm ou nosso canal jb.fm/WhatsApp. 10 horas, 1 minuto, eu sou Alexandre Tavares, fico por aqui, estarei de volta amanhã, a partir das 6 da manhã. Muito obrigado por você que ficou até agora aqui comigo na JBFM, mas continue por aqui. 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Bom dia, até amanhã.
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0: 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Donald Fagan, IDY, What a Beautiful World. Boys Like Girls, em parceria com a Taylor Swift, It Is Better Than One. Adriana Calcanhoto, Fico Assim Sem Você. E a Raiz, Stay On This Road. Ótima terça-feira para você, 5 de maio de 2026. Um dia maravilhoso. Eu sou a Jane Mello, te acompanho até as 2 da tarde. Na Praça Seca, a rua Cândido Benício tem retenções no sentido Campinho, da estação do BRT Tanque até a altura da rua Florianópolis. Já em direção ao Tanque, o trânsito está lento no trecho entre a rua Capitão Menezes e a rua Florianópolis. E na linha vermelha, um acidente envolvendo um carro, um utilitário e uma moto ocupa uma faixa da via na altura da cidade universitária no sentido centro. Segundo o Centro de Operações da Prefeitura, equipes da Sete Rio e dos bombeiros foram acionadas. O trânsito está intenso a partir do Parque das Missões.
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Essa manhã de terça-feira aqui na JBFM, Roberta Sá, em companhia do Pedro Mariano. O Sonho 2. Bom dia, agora 10h36.

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0: News and the News aqui na JBFM Stuck With You. Antes a gente curtiu um dos grandes nomes da música brasileira, o talentoso Tim Maia. 1973, gostava tanto de você. Também passou por aqui George Michael, Rio de Pen. 11:04 no Rio, bom dia.
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0: Agentes do Batalhão de Operações Especiais realizam hoje uma operação no Morro do Borel, na Tijuca, zona norte do Rio. Segundo a Polícia Militar, a ação busca combater disputas territoriais entre facções criminosas e evitar confrontos armados na região. Na comunidade, os policiais encontraram um acampamento em uma área de mata. A PM afirma que o local era usado como base de apoio logístico para ações criminosas, como movimentação de armas e drogas, além de servir como ponto estratégico em ações contra grupos rivais. Até o momento, não há registro de prisões ou apreensões. O secretário de Defesa norte-americano, Pete Hegseth, disse hoje que os Estados Unidos não estão procurando briga na missão anunciada pelo presidente Donald Trump no Estreito de Hormuz. Durante coletiva de imprensa no Pentágono, Hegseth afirmou que o projeto Liberdade pretende ser temporário até que o tráfego de embarcações pelo canal seja restabelecido. A operação foi lançada na segunda-feira por Trump em uma tentativa de retomar o controle do Estreito de Hormuz, que está fechado pelo Irã desde o início do conflito contra Estados Unidos e Israel em 28 de fevereiro. Próxima informativa ao meio-dia. 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
0: 11:07.
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0: Sade na JB. Renault to Your Love, Michael Bublé Home, Marisa Monte, Amor, I Love You. Primeira da sequência, Chris de Burgh, Love is My Decision. Excelente dia pra você, 11h24.
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0: A Caixa Cultural no centro do Rio inaugura hoje a mostra World Press Photo 2026. A exposição gratuita apresenta até o dia 28 de junho 42 imagens vencedoras do concurso anual de fotojornalismo realizado pela organização, que refletem temas urgentes no mundo, como conflitos sociais e políticos, crise climática e poluição. A Caixa Cultural funciona de terça a sábado, das 10 da manhã às 8 da noite, e aos domingos, das 11 da manhã às 6 da tarde.
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0: 11h26.
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0: Aqui em 99,9 a trilha sonora do filme O Casamento do Meu Melhor Amigo com a Diana King, I Say a Little Prayer. Ainda Mariah Carey, Bye Bye, Rita Lee, Mutante. Faltam 15 para o meio-dia.
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0: Michael Jackson na JB. Remember the Time, Cidade Negra, Sombra da Maldade, Adele e Zombie. Meio dia e três.
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0: O Centro de Operações da Prefeitura informa que a linha vermelha está fechada na altura do Batalhão da Maré, no sentido centro, por conta de uma ocorrência policial. A melhor opção para os motoristas neste momento é seguir pela Avenida Brasil ou pelas vias internas da cidade universitária. O Ministério da Saúde divulgou nesta semana um levantamento inédito sobre o perfil do profissional de odontologia no Brasil. O estudo feito em parceria com a Universidade Federal de Minas Gerais mostrou que o país tem 665.365 profissionais de saúde bucal. Desses, mais de 406 mil são cirurgiões dentistas, aqueles graduados em odontologia. O levantamento também mostra uma ampla desigualdade regional no Brasil. No geral, a proporção é de 19,49 dentistas para cada 10 mil habitantes. A maior concentração de profissionais está no Sudeste, enquanto o Norte apresenta os menores contingentes. Próxima informativa, uma hora. 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

0: Tropical Song aqui na JBFM Supertramp. Antes você ouviu Friends e a regravação de um dos grandes sucessos dos anos 80, Bizarre Love Triangle. A original mistura eletrônica, pop e dance fez muito sucesso nas rádios e nas pistas. Agora meio-dia e 23, ótima tarde de terça pra você.
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0: Na linha vermelha, a pista sentido centro da Via Expressa foi parcialmente liberada após ocorrência policial na altura do Batalhão da Maré. Segundo o Centro de Operações da Prefeitura, duas faixas permanecem ocupadas. Equipes da Polícia Militar atuam no local. A recomendação é para evitar a linha vermelha no trecho entre a Ilha do Fundão e a Maré nos dois sentidos. Os motoristas devem dar preferência à Avenida Brasil ou vias internas da cidade universitária.

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1: Meio-dia e 25. 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

0: Nesta sequência, Tina Turner, Two People, ainda James Blunt, Carry You Home, Ana Carolina, Nada Pra Mim. Boa tarde agora, 12:42.
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0: melhores músicas nacionais e internacionais. Você encontra aqui em 99,9. Mr. Mr., Broken Wings, Capital Inicial, Tudo Que Vai, ainda Coldplay, Viva La Vida e Genesis, Into Deep, 1 e 2.
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0: A Polícia Civil realiza hoje mais uma fase da Operação Torniquete contra um grupo criminoso envolvido com tráfico de drogas e roubos de veículos e cargas no Complexo da Maré, na Zona Norte do Rio. Desde amanhã, agentes da Delegacia de Roubos e Furtos de Automóveis cumprem mandados de busca e apreensão nas comunidades da Nova Holanda e em Bom Sucesso. Até o momento, 9 suspeitos foram presos. Por conta da ação, 41 escolas municipais ficaram sem aulas na região. A linha vermelha também chegou a ser interditada na altura do Batalhão da Maré após um tiroteio. A via expressa já foi parcialmente liberada. O Arsenal recebe o Atlético de Madrid daqui a pouco, às 16h, pelo horário de Brasília, no estádio Emirates, no jogo de volta da semifinal da Liga dos Campeões da Europa. No primeiro duelo, em Madrid, as duas equipes empataram em 1-1. Deste modo, quem ganhar a partida de hoje avança à final para enfrentar o vencedor entre PSG e Bayern de Munique na outra semi. Em caso de empate entre Arsenal e Atlético, o jogo vai para prorrogação. E se persistir a igualdade, a decisão será nos pênaltis. Próximo informativo às 14h. 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

0: Red na JB, Never Never Love. Shania Twain, From This Moment On, Cazuza ao vivo, com o nome Beija-Flor. 1h21 e tem resultado de promoção. 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A qualquer momento tem mais. Fique com a gente.
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0: A Cinemateca do Mano Parque Flamengo está com uma programação recheada em maio. Em cartaz estão mostras como James Gray, Os Primeiros Anos e homenagem a Alexander Klug, além da 15ª edição do Internacional Uranium Film Festival. Amanhã às 18h30 da noite terá a sessão especial do documentário Bernardo Cabral, A Palavra em Movimento, de Alexandre Pena, com presença do diretor e da equipe. A entrada é gratuita. O filme é livre para todos os públicos. A programação completa está no site man.rio.
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0: 1h24.
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0: Elton John, Sad Songs, aqui em 99,9, Gal Costa, Chuva de Prata, 1h41.
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0: Natalie Imbruglia, Torn, Guilherme Arantes, Coisas do Brasil, música nova do Bruno Mars, Risk It All, JBFM, falta um minuto para as duas. Ótima tarde para você, eu sou o Christian Ferraz, tô chegando para te fazer companhia até às 6, com música e informação do seu jeito.
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0: Os postos de atendimento do Tribunal Regional Eleitoral do Rio de Janeiro vão funcionar hoje e amanhã com horário ampliado das 9 da manhã às 7 da noite. A medida ocorre por conta da grande procura pelos serviços eleitorais. O prazo para o eleitor ficar em dia com a Justiça Eleitoral termina nesta quarta-feira. Quem comparecer nesse período e não conseguir ser atendido será agendado para retornar ao cartório entre 7 e 16 de maio. As informações são da Agência Brasil. Para atendimento, é necessário apresentar documento oficial de identidade e comprovante de residência com data de emissão inferior a 90 dias. Além disso, homens que nasceram em 2007 devem mostrar que estão em dia com o serviço militar. Por conta das operações das polícias civil e militar, a linha vermelha sentido centro e a Avenida Brasil nos dois sentidos permanecem com interdições intermitentes no trecho da Maré. No início da tarde, o Centro de Operações da Prefeitura recomendou evitar a região. Os motoristas que trafegam pela linha vermelha, no sentido centro, devem seguir pelas vias da cidade universitária. Já os que estão na Avenida Brasil, sentido Zona Oeste, podem pegar a linha vermelha no Caju, seguindo até o primeiro acesso para a Ilha do Fundão. Em direção ao centro, os motoristas devem seguir, a partir da Penha, pela Avenida Lobo Júnior e a Rua Nicarágua. Próximo informativo às 3 horas.
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0: 2:03.
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Música linda. Marina Lima, Virgem, lançada em 1987, faturou 3 categorias do Prêmio Sharp de Música Brasileira em 1988, o 7º álbum da Marina, também chamado Virgem. Você ouviu aqui na JBFM. 2 horas, 14 minutos. Ótima tarde para você.

Música maravilhosa do America, Ventura Highway, Luz Capaldi, Someone You Loved. JBFM, 2 horas 21 minutos. Muito boa tarde.

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1: Uma carreta enguiçada na Avenida Brasil ocupa uma faixa da pista central em Irajá, no sentido Zona Oeste, na altura do INSS. O Centro de Operações informa que o trânsito não chega a sofrer impacto no trecho, mas recomenda atenção redobrada aos motoristas, a operadores da Sete Rio atuando no local.
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1: 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Terça de sol em quase todo o Brasil, temperatura média de 27 graus no Rio. 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

0: Aí o som do Nando Reis, só posso dizer, Queen, Love of My Life, 2:31.
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10: Olá, tudo bem? Indispensáveis para uma noite de sono reparadora, as camas são as estrelas do quarto. Por isso, saber escolher o tipo certo é fundamental para a saúde, além de contribuir para a decoração e a funcionalidade do espaço. Segundo Natália de Souza, arquiteta da Resiliarte Arquitetura, os três modelos mais utilizados são camas de marcenaria, box ou tradicional. O trio oferece vantagens e desvantagens que precisam ser observadas de acordo com o metro quadrado disponível, o investimento e a harmonização com o decor de interiores. Eu fico por aqui e até amanhã.

0: Um dos maiores sucessos da dupla americana Hall & Oates, Say It Is and So, lançada em 1983. Ainda por aqui, Léo Jaime, preciso dizer que te amo. 3 horas, boa tarde pra você.
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0: O volante Alan, do Botafogo, substituído na derrota para o Remo no último sábado, sofreu ruptura completa do reto femoral da coxa direita e será desfalque no Alvinegro. O jogador de 35 anos passará por uma cirurgia nos próximos dias e a recuperação é estimada entre 12 e 20 semanas. Alan poderá ficar até outubro fora de ação. O Ministério Público Eleitoral entrou com um recurso no Tribunal Superior Eleitoral, apontando uma contradição no resultado do julgamento que condenou o ex-governador do Rio, Cláudio Castro, por abuso de poder político e econômico nas eleições de 2022. Segundo o MP Eleitoral, a maioria dos ministros votou pela cassação do diploma eleitoral de Castro e a informação não consta na ementa do julgamento publicada pela corte. No pedido, o vice-procurador eleitoral, Alexandre Espinosa, pede que o TSE ajuste a proclamação do resultado para que a cassação do diploma seja expressamente registrada. Próximo informativo às 4 horas. 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

O som do Javan C, clássico do Patrick Swayze, She's Like the Wind. 3 horas 13 minutos, ótima tarde, você está na JBFM.

0: som dos americanos do Starship, Sarah, música de 1986, agora 3h21.
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0: Um clássico, Michael Jackson, I Just Can't Stop Loving You. Agora 3h38.
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0: Bom demais ouvir Steve Wonder. I just called to say I love you. Cidade Negra, estrada. JBFM, faltam 2 minutos para as 4.
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0: Morreu hoje no Rio o produtor e diretor musical Guto Graça Mello, aos 78 anos. Um dos grandes profissionais da produção musical brasileira, Augusto César Graça Mello estava internado no Hospital Barra D'Or, na Barra da Tijuca, após sofrer uma queda. A causa da morte, segundo familiares, foi uma parada cardiorrespiratória. Guto Graça Mello foi um dos principais nomes da música na televisão brasileira, responsável por transformar trilhas sonoras de novelas em fenômenos de público e mercado. Também produziu mais de 500 discos, entre eles álbuns de Rita Lee, Roberto Carlos, Maria Bethânia e o primeiro disco de Xuxa. Guto Graça Mello assinou ainda trilhas de mais de 30 filmes e compôs o tema de abertura do Fantástico. Está terminando agora o período de vigência do aviso de ressaca na orla do Rio emitido pela Marinha. O alerta entrou em vigor às 6 da tarde de domingo, com previsão de ondas de até 3 metros de altura. O mar agora está mais calmo. Próximo informativo às 5 horas, o painel JB segunda edição. Você confere outras notícias acessando o nosso site jb.fm.

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em 99,9, Legião Urbana, Pais e Filhos, abrindo a hora, Whitney Houston, Save Now My Love For You, agora 4 horas 12 minutos, boa tarde.

0: O som do Rod Stewart, Forever Young, Kelly Clarkson, Breakaway, JBFM, são 4h20.
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0: O trânsito na linha amarela está congestionado no sentido Fundão, desde o acesso ao túnel da Covanca até a estrada do Pau-Ferro. Já em direção à Barra da Tijuca, há retenções no trecho entre o Fundão e Bom Sucesso, segundo informações do Centro de Operações Rio.
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0: Agora 4h22.
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0: Banda Brad, original de 1972, essa versão na voz do Boy George foi lançada em 1987. Você curtiu aqui na JB. São 4 horas e 40 minutos, faltam portanto 20 minutos para as 5. Lembrando, 5 horas tem o painel, não perca.
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0: 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De volta com a melhor playlist para sua terça-feira, chegando clássico com Phil Collins. 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

0: A americana Vanessa Carlton e o hino pop inesquecível A Thousand Miles, que atingiu o topo das paradas no mundo todo em 2002. Ainda Lulu Santos, tudo com você. Faltam 2 minutos para as 5 na volta. Música e informação no painel JB. Até já.
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0: Cinco horas, um minuto, terça-feira, 5 de maio. O painel JB, segunda edição, traz hoje os seguintes destaques. Operação policial na Maré tem confronto e criminosos chegam a fechar vias expressas. Deputado Tiago Rangel é preso em operação da Polícia Federal. Papa Leão XIV, alvo de críticas de Donald Trump, vai receber Marco Rubio no Vaticano. Morre no Rio, aos 78 anos, o produtor e diretor musical Guto Graça Mello. O Painel JB, segunda edição, começa agora.
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0: E a repórter Ana Rodrigues traz pra gente as principais informações do trânsito. Antes, ela conta como fica o tempo nas próximas horas. Boa tarde, Ana.
8: Boa tarde, Cristian. Boa tarde, ouvintes da JBFM. A previsão para hoje à noite é de céu claro a parcialmente nublado, sem chuva. Ventos fracos a moderados, temperatura estável. Máxima para as próximas horas de 27 graus. E agora as notícias do trânsito. A ponte está com lentidão do Mocanguê ao pedágio e nas saídas para Niterói, com tempo de travessia de 18 minutos. No sentido Rio, boa movimentação. Na Barra, a Avenida Ayrton Senna está com lentidão na altura do Hospital Lourenço Jorge no sentido linha amarela. Em direção à Orla, tráfego intenso. Grande movimentação na Avenida das Américas, na altura do BRT Afrânio Costa. Avenida Armando Lombardi, no trecho com a Avenida Ministro Ivan Lins, apresenta retenções no sentido Recreio. A movimentação na autoestrada Lagoa Barra, na altura da Joatinga, está intensa. Ana Rodrigues para JBFM.
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1: Forças de segurança do estado do Rio deflagraram hoje operações contra facções criminosas no complexo da Maré e na comunidade do Borel, na Tijuca. Na Maré, em mais uma etapa da Operação Torniquete contra o roubo de cargas e veículos, 12 suspeitos foram presos e um morreu. 20 veículos roubados foram recuperados. Também foram apreendidas armas e drogas. Houve confronto na Nova Holanda. Criminosos usaram objetos e chegaram a bloquear por alguns minutos a Linha Vermelha e a Avenida Brasil no fim da manhã e no começo da tarde. No Borel, a polícia desmontou um acampamento usado por traficantes. O alvo da ação nessa comunidade foi uma disputa entre criminosos do Comando Vermelho e do Terceiro Comando Puro. JBFM, são 5:13.
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0: The Human League, Human, J Quest, Fácil, JBFM, são 5h20.
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2: Uma faixa do túnel Rebouças está ocupada na altura da segunda galeria no sentido Lagoa, devido à queda de um motociclista. Os bombeiros e a Sete Rio já estão atuando na ocorrência e o trânsito está com pontos de retenção no túnel e no elevado Paulo de Fronten. No sentido Zona Norte, o túnel Rebouças está com pontos de retenção. Na Lagoa, as avenidas Borges de Medeiros e Epitácio Pessoa apresentam pontos de lentidão em direção ao túnel Rebouças. A Avenida 31 de Março está com uma faixa ocupada na altura do Batalhão de Choque, no sentido Santo Cristo, devido a um acidente envolvendo carro e moto. Bombeiros atuam no local junto com a Sete Rio. O trânsito está lento, com retenções desde a saída do túnel Santa Bárbara. Na Avenida Padre Leonel Franca na Gávea, retenções em ambos os sentidos. Ana Rodrigues para JBFM.
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0: O deputado estadual do Rio, Thiago Rangel, do Avante, foi preso hoje na quarta etapa da Operação Unha e Carne da Polícia Federal contra fraudes na compra de materiais e na contratação de serviços como obras para reformas no âmbito da Secretaria Estadual de Educação. As investigações apontam que o parlamentar ofereceu cargos na área da educação para pessoas indicadas por Júnior do Beco, um traficante com histórico de homicídios. O mandado de prisão foi expedido pelo ministro Alexandre de Moraes, do Supremo Tribunal Federal. A defesa de Thiago Rangel negou as acusações contra o deputado. JBFM, são 5h25.
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1: O Papa Leão XIV, recentemente chamado de fraco pelo presidente Donald Trump, vai receber no Vaticano, quinta-feira, o secretário de Estado Marco Rubio. A informação foi dada pelo embaixador dos Estados Unidos na Santa Sé. Brian Birch disse que os dois terão uma conversa franca sobre as políticas do governo Trump. Leão XIV tem dado declarações condenando o conflito no Oriente Médio, que envolve Estados Unidos, Israel e Irã. JBFM, são 5h33.
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0: do George Michael, Freedom 90, ainda Bad Day com Daniel Polter, Ana Carolina, Problemas, JBFM 5:41.
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3: Foi liberada a faixa na altura da segunda galeria sentido Lagoa do túnel Rebouças após a queda de um motociclista. O trânsito ainda apresenta retenções no túnel Rebouças e no elevado da Avenida Paulo de Fronten. A movimentação neste momento na linha amarela está intensa no sentido Fundão. Já no sentido Barra da Tijuca, a lentidão no acesso 10A, linha vermelha, até o acesso Pilares, em função do grande número de veículos no horário. Ana Rodrigues para JBFM.
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10: Olá, amigos da JBFM. A delegação do Flamengo embarca para a Colômbia sem Pulgar e Lucas Paquetá. Os dois ainda não estão recuperados. Flamengo vencendo garante a vaga antecipada para a fase oitavas de final da Libertadores. Fluminense está enrolado na competição. O time está na última posição no seu grupo e precisa vencer fora de casa o jogo difícil que tem diante do Independente Rivadavia, que tem 100% de aproveitamento no grupo C. Tricolor que está por detalhes para anunciar a contratação do incrível Hulk. Botafogo recebe o Racing e tenta recuperar os seus jogadores. Já sabe que vai perder de 3 a 5 meses o volante Alan, com uma ruptura no músculo da coxa. Provavelmente só volta setembro ou outubro desse ano. O time encara amanhã o Racing pela Sul-Americana e o Vasco com os reservas. O Audax italiano também pela Sul-Americana, só que lá no Chile. Renato Gaúcho ficou no Rio suspenso, preparando o time para o jogo do próximo domingo. Eu sou o Fábio Azevedo e volto amanhã no Painel JB, primeira edição, por dentro do jogo. Desejo a você uma excelente noite.
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1: O Ministério Público Eleitoral entrou com recurso no TSE, apontando uma contradição no resultado do julgamento que condenou o ex-governador do Rio, Cláudio Castro, por abuso de poder político e econômico nas eleições de 2022. Segundo o MP Eleitoral, a maioria dos ministros votou pela cassação do diploma eleitoral de Castro e a informação não consta na ementa do julgamento publicada pela Corte. No pedido, o vice-procurador eleitoral Alexandre Espinosa pede que o TSE ajuste a proclamação do resultado para que a cassação do diploma seja expressamente registrada. JBFM 5:54.
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0: Gazebo, I Like Chopin, Titãs, Enquanto Houver Sol e Rick Astley, Never Gonna Stop. JBFM 6 e 1 no Rio.
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2: É grande a movimentação na linha vermelha na altura da Maré e também no trecho do Caju. No sentido Baixada Fluminense, na altura do hospital da UFRJ, os motoristas encontram grande movimentação e pontos de retenção na altura do hospital universitário. No trecho próximo à rodovia Washington Luiz, trânsito intenso com pontos de retenção na linha vermelha. Foi liberada a Avenida 31 de Março na faixa que estava interditada na altura do Batalhão de Choque, no sentido Santo Cristo, após um acidente envolvendo carro e moto. Trânsito com boas condições. Ana Rodrigues para JBFM.

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1: Morreu hoje no Rio o produtor e diretor musical Guto Graça Mello, aos 78 anos. Um dos grandes profissionais da produção musical brasileira, Augusto César Graça Mello, estava internado no Hospital Barra D'Or, na Barra da Tijuca, após sofrer uma queda. A causa da morte, segundo familiares, foi uma parada cardiorrespiratória. Guto Graça Mello foi um dos principais nomes da música na televisão brasileira, responsável por transformar trilhas sonoras de novelas em fenômenos de público e mercado. Também produziu mais de 500 discos, entre eles álbuns de Rita Lee, Roberto Carlos, Maria Bethânia e o primeiro disco da Xuxa. Guto Graça Mello assinou ainda trilhas de mais de 30 filmes e compôs o tema de abertura do programa Fantástico. JBFM 6 e 6.
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1: Os bancos participantes do novo Desenrola Brasil têm 30 dias para limpar os nomes de quem tem dívidas de até R$100. O prazo foi estabelecido pelo Ministério da Fazenda. Como o governo anunciou, uma contrapartida para as instituições financeiras é retirar o nome desses devedores das listas de inadimplências. Mas isso não exclui a dívida. O devedor não estará mais com o nome sujo, mas ainda terá que pagar o que deve.
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1: O dólar fechou hoje com queda expressiva de 1,12%, cotado a R$ 4,91 para a venda. O euro foi negociado a R$ 5,74, também desvalorizado em 1,12%. A Bovespa encerrou o pregão com alta de 0,62%, aos 186.753 pontos. JBFM 6:15.
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0: Carlos Simon, Just Like You Do, Zé Cabaleiro, Lenha, James Blunt, You're Beautiful, JBFM, 6h23.
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2: Avenida Brasil no sentido Zona Oeste com retenções entre o Caju e a Maré e lentidão entre o Parque das Missões e Coelho Neto. No sentido Centro, a Avenida Brasil está com pontos de retenção em Vigário Geral e Bom Sucesso. A linha vermelha apresenta lentidão desde o Caju até o acesso à rodovia Washington Luiz, no sentido Baixada Fluminense. Em direção ao centro, trânsito intenso na linha vermelha. A Avenida Rei Pelé, na Zona Norte, no trecho com a Avenida Professor Manuel de Abreu, apresenta grande movimentação e pontos de retenção no sentido Meyer. Mesmo panorama na Praça da Bandeira. A Rua Teodoro da Silva está com trânsito intenso e pontos de retenção no trecho da Rua Gonzaga Bastos. O Boulevard 28 de Setembro, na altura da Praça Barão de Drummond, com movimentação apresentando pontos de retenção. Ana Rodrigues para JBFM.
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0: O Detran inaugurou hoje um posto de atendimento na comunidade de Rio das Pedras, na zona sudoeste do Rio. O posto funciona no shopping Rio das Pedras, na estrada de Jacarepaguá, número 3600, e oferece serviços de emissão de carteiras de identidade e habilitação. São 3 guichês no setor de identificação civil, 2 para atendimento e 1 para entrega dos documentos. Na habilitação, um guichê é para cadastro dos usuários e o outro para tirar as fotografias. As vagas já estão disponíveis para agendamento. JBFM 6h27.
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1: Assim como ocorreu hoje, os postos de atendimento do Tribunal Regional Eleitoral do Rio vão funcionar amanhã com horário ampliado das 9 da manhã às 7 da noite. A medida ocorre por causa da grande procura por serviços. O prazo para o eleitor ficar em dia com a Justiça Eleitoral termina nesta quarta-feira. Quem comparecer nesse período e não conseguir ser atendido, será agendado para retornar ao cartório entre 7 e 16 de maio. Para o atendimento é preciso apresentar documento oficial de identidade e comprovante de residência com data de emissão inferior a 90 dias. Além disso, homens que nasceram em 2007 devem mostrar que estão em dia com o serviço militar. JBFM 6:36.
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0: Gloria Stefan Richter, Clapton Tears in Heaven e Adriana Calcanhoto, Cariocas, JBFM, faltam 15 para as 7.
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2: A Avenida das Américas apresenta movimentação intensa em ambos os sentidos, com pontos de retenção na altura do BRT Bosque Marapendi. Já a Avenida Ministro Ivan Lins está com tráfego intenso no trecho da Ponte Velha. Autoestrada Lagoa Barra, em frente ao Fashion Mall, com tráfego bastante movimentado nas duas direções. Avenida Lúcio Costa, no trecho com a Avenida Ayrton Senna, com tráfego intenso em ambos os sentidos. Na Rua 24 de Maio, no trecho com a Rua Cônego Tobias, na Zona Norte, os motoristas encontram retenções. Ana Rodrigues para JBFM.
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3: As nomeações sem concurso público pela Prefeitura do Rio ficarão limitadas a 5% do total de cargos da administração municipal. É o que determina projeto de lei aprovado hoje pela Câmara de Vereadores em 2 votações seguidas. A proposta é assinada pelo próprio prefeito Eduardo Cavalieri, pelo presidente da Câmara, Carlo Caiado, e pelo líder do governo na casa, Márcio Ribeiro, todos do PSD. A proposta foi aprovada por unanimidade com votos até mesmo da oposição. Márcio Ribeiro afirmou que o projeto é inspirado nas exonerações promovidas pelo governador interino Ricardo Couto na estrutura do governo do estado. Segundo a prefeitura, os cargos comissionados representam hoje 3,6% do total de servidores ativos na cidade. JBFM 6:49.
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1: O Arsenal venceu hoje o Atlético de Madrid por 1 a 0 no jogo de volta das semifinais da Champions League e vai decidir o título contra quem levar a melhor na outra semifinal, entre Bayern de Munique e Paris Saint-Germain. O gol do Arsenal foi marcado por Saka no fim do primeiro tempo. No jogo de ida, deu empate em 1-1. Bayern de Munique e PSG decidem amanhã o outro finalista em duelo na Alemanha. No primeiro jogo na França, o PSG venceu o Bayern por 5-4. O Arsenal nunca venceu a Champions League. A única vez em que o time londrino disputou a decisão da Liga dos Campeões foi há 20 anos, quando perdeu para o Barcelona por 2-1. Na ocasião, o brasileiro Belete fez o gol do título da equipe catalã. JBFM 6:56.
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0: Ouvimos Simply Red com Wonderland. Jorge Versilo, ela une todas as coisas, e ainda dela Water Under the Bridge. JBFM 75 no Rio.
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3: Uma faixa da Avenida Ayrton Senna está ocupada no sentido Orla, na altura da estação de tratamento do Arroio Fundo, na Gardênia Azul, devido a um acidente envolvendo carro e moto. As equipes dos bombeiros e da Sete Rio já atuam no local e há reflexos no trânsito da Rua Edgar Werneck, da Estrada do Gabinal, da Avenida Tenente Coronel Muniz de Aragão e na Ayrton Senna, sentido Linha Amarela, em toda a extensão da via. O trânsito também já está com reflexos na Avenida das Américas, na altura do Carrefour. O trânsito está intenso no trecho do New York City Center. Ana Rodrigues para JBFM.
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7: O Ministério da Saúde divulgou levantamento inédito sobre o perfil do profissional de odontologia no Brasil. O estudo, feito em parceria com a Universidade Federal de Minas Gerais, mostrou que o país tem 665.365 profissionais de saúde bucal. Desses, mais de 406 mil são cirurgiões dentistas, aqueles graduados em odontologia. O levantamento também mostra uma ampla desigualdade regional no Brasil. No geral, a proporção é de 19,49 dentistas para cada 10 mil habitantes. A maior concentração de profissionais está no Sudeste, enquanto o Norte apresenta os menores contingentes. JBFM 7 e 9 no Rio.
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1: No Acre, um ataque a tiros dentro do Instituto São José, uma escola em Rio Branco conveniada ao Estado, terminou com duas inspetoras mortas. Uma outra funcionária foi atingida num dos pés e um aluno também foi baleado numa perna. A informação foi confirmada pelo governo estadual. A polícia informou que o suspeito de ter feito os disparos é um aluno de 13 anos, que estava com uma arma do padrasto. O adolescente foi apreendido. Ainda não há informações sobre o que motivou o ataque. JBFM 717.
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0: Johnny Hates Jazz, Turn Back the Clock, Rita Lee, Mania de Você, Ed Sheeran, Perfect, JBFM 726.
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2: Avenida Embaixador Abelardo Bueno está com a faixa da pista central ocupada no sentido Transolímpica, na altura da estação Rio 2 do BRT, devido a um carro enguiçado. O trânsito está com retenções desde a altura da Avenida Adalgisa Colombo. A Avenida Ayrton Senna continua com uma faixa ocupada no sentido Orla, na altura da estação de tratamento Arroio Fundo, na Gardenia Azul, devido a um acidente envolvendo carro e moto. O trânsito apresenta retenções e também reflexos no trânsito na rua Edgar Werneck, na estrada do Gabinal, na avenida Tenente Coronel Muniz de Aragão e na avenida Ayrton Senna, sentido linha amarela, em toda a extensão da via. A ponte está com lentidão nos acessos e também do vão central até as saídas para Jansen de Melo e Alameda. O tempo de travessia para Niterói é de 29 minutos. O tráfego está fluindo bem no sentido Rio. Em Vila Isabel, o Boulevard 28 de Setembro apresenta lentidão desde o acesso para a rua Valdir Amaral até a Praça Barão de Drummond. No sentido Vila Isabel, a preferência é a rua 8 de Dezembro e a rua Torres Homem. Em direção ao centro, a rua Teodoro da Silva apresenta boa movimentação. Ana Rodrigues para JBFM.
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1: 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O dólar atingiu hoje a menor cotação de fechamento desde o dia 26 de janeiro de 2024. A moeda americana chegou ao fim dos negócios vendida a R$ 4,91, o mesmo valor daquele fechamento de pouco mais de

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1: O Irã negou ter feito ataques contra os Emirados Árabes Unidos nos últimos dias e avisou que dará uma resposta esmagadora caso o país do Golfo adote qualquer ação contra o território iraniano. Os Emirados Árabes foram alvo de um segundo dia de ataques com mísseis e drones após 4 semanas de relativa calmaria, desde o anúncio de cessar fogo entre Estados Unidos, Israel e Irã no dia 7 de abril. Mais cedo, o Ministério da Defesa dos Emirados Árabes havia informado que as defesas aéreas voltaram a ser acionadas hoje para conter novos ataques atribuídos ao Irã. JBFM 7:41.
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0: Ouvimos Starship, Nothing's Gonna Stop Us Now, antes The Weeknd, Feel It Coming, e ainda Lulu Santos, Tudo Bem, JBFM 749.
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3: Avenida Ayrton Senna liberada no sentido Orla após uma faixa ficar ocupada em função de um acidente entre carro e moto na altura da Gardênia Azul. Trânsito intenso no local. A Ayrton Senna está com congestionamento da Cidade das Artes até a Ponte Santos Dumont no sentido Linha Amarela. Em direção à Orla, retenções do acesso à Avenida Engenheiro Carlos de Carvalho. Avenida das Américas com lentidão na altura da Cidade das Artes e no acesso à Avenida Salvador Allende no sentido Guaratiba. Em direção a São Conrado, a América segue com boa movimentação. Avenida Armando Lombardi, no sentido Barra, com retenções desde o Jardim Oceânico até o acesso à Avenida das Américas. No sentido São Conrado, não há retenções. Na Lagoa, a Avenida Borges de Medeiros está com lentidão no sentido Rebouças, entre o Parque dos Patins e o acesso ao viaduto Saint-Hilaire. Em direção à Gávea, boa movimentação. A Avenida Epitácio Pessoa está com retenções no sentido Túnel Rebouças, entre o Parque da Catacumba e a Rua Carvalho de Azevedo. Linha amarela no sentido Barra com trânsito lento da Avenida Bento Ribeiro Dantas ao acesso 8 Bom Sucesso. E também trânsito lento no sentido Barra do acesso 5 Del Castilho ao acesso 4 Pilares. No sentido Fundão, trânsito fluindo bem. Ana Rodrigues para JBFM.
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0: O governo federal já reconheceu a situação de emergência em 23 cidades de Pernambuco, atingidas pelas fortes chuvas no estado desde a semana passada. Além dos municípios pernambucanos, também tiveram a situação de emergência reconhecida, em razão das fortes chuvas, as cidades da Paraíba, Bahia e Santa Rita, e também Bacuri, no Maranhão. Com o reconhecimento, as prefeituras já podem solicitar recursos do governo federal para ações de defesa civil, como compra de cestas básicas, água mineral, refeição para trabalhadores e voluntários, kits de limpeza de residência, higiene pessoal e dormitório. JBFM 754.
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1: O Fluminense anunciou agora à noite oficialmente a contratação do atacante Hulk. O jogador, que vai fazer 40 anos em julho, tinha contrato com o Atlético Mineiro até dezembro, mas acertou a rescisão para assinar com o tricolor carioca até o fim de 2027, sem custos. Hulk é esperado para integrar o elenco do Fluminense no começo da próxima semana.
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1: O Rio vai ter uma quarta-feira de tempo bom, com sol e céu parcialmente nublado, segundo o Instituto Nacional de Meteorologia. A temperatura deve ficar entre a mínima de 18 e a máxima de 30 graus. JBFM 8 e 2.
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0: Paralamas, Saber Amar, See You Walk On By e ainda Scorpions, Wind of Change. O painel JB segunda edição termina por aqui depois de ter levado a você os seguintes destaques. Operação policial na Maré tem confronto e criminosos chegam a fechar vias expressas. Tudo isso aconteceu entre o fim da manhã e o começo da tarde. Deputado estadual do Rio, Tiago Rangel, do Avante, é preso em operação da Polícia Federal para combater fraudes em procedimentos de compra de materiais e de aquisição de serviços na saúde. Papa Leão XIV, alvo de críticas de Donald Trump, vai receber o secretário de Estado americano, Marco Rubio, no Vaticano, na quinta-feira. Morre no Rio aos 78 anos o produtor e diretor musical Guto Graça Mello. Fluminense anuncia oficialmente a contratação do atacante Hulk. O painel JB segunda edição volta amanhã a partir das 5 da tarde. E você ainda pode ouvir as notícias do programa de hoje acessando o podcast do painel no nosso site jb.fm ou canal jb.fm/WhatsApp. E não esqueça de baixar também o nosso aplicativo.
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0: Daryl Hall, John Oates, Kiss on My List, Heróis da Resistência, só pro meu prazer. JBFM 8:23.
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0: O Centro de Operações Rio informa que a rua São Clemente, em Botafogo, foi momentaneamente interditada há pouco, na altura da Nelson Mandela, em função de uma ocorrência policial. Quem vai no sentido Maitá deve optar pela rua Professor Álvaro Rodrigues. A Polícia Militar e a Sete Rio estão no local. A Avenida Brasil tem trânsito lento no sentido Zona Oeste, no trecho entre o Caju e a Maré. O Centro de Operações Rio recomenda aos motoristas seguir pela pista lateral ou pela linha vermelha. No sentido centro, as condições de tráfego na Avenida Brasil são boas, segundo o COR.
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0: 8:24.
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0: Lionel Richie, All Night Long, No Mercy, Baby Come Back e Marisa Monte Até Parece. JBFM, 8h41.
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0: Louis Capaldi, Before You Go, Vanessa da Mata, Ainda Bem, e ainda Backstreet Boys, Show Me the Meaning of Being Lonely, JBFM. Faltam 5 para as 9 no Rio.
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0: 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O presidente Luiz Inácio Lula da Silva autorizou oficialmente que o Estado do Rio encerre a participação no regime de recuperação fiscal para aderir ao PROPAG, Programa de Pleno Pagamento de Dívidas dos Estados e do Distrito Federal. O PROPAG é uma nova sistemática de negociação das dívidas mais vantajosa para as unidades da federação. O programa permite ampliar o prazo de pagamento das dívidas e reduzir os encargos financeiros, ao mesmo tempo em que vincula os benefícios fiscais à ampliação de investimentos. De acordo com o Planalto, com a autorização presidencial, o Rio passará a ter uma redução no valor da prestação mensal da dívida dos atuais R$ 490 milhões de reais para cerca de 113 milhões, com crescimento gradual ao longo de 5 anos. O presidente dos Estados Unidos, Donald Trump, anunciou que vai suspender temporariamente a Operação Liberdade, montada para escoltar navios comerciais no Estreito de Hormuz, em meio ao bloqueio iraniano. Em sua rede Truth Social, Trump disse que a medida é para abrir espaço a negociações com o Irã. O presidente também disse que resolveu tomar a decisão a pedido do Paquistão, que está mediando o conflito, e de outros países. Trump avaliou que há grande progresso nas conversas com representantes iranianos. Apesar da suspensão da operação, o presidente americano avisou que o bloqueio contra navios do Irã continuará em vigor. Próximo informativo às 10 horas. 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